0: Santo Fora.
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4: 21 horas e 4 minutos.
5: Oh!

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2: 21 horas e 11 minutos.
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4: Não existe isso não. 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

0: Carona de ex, ninguém merece, né?
1: Não tem jeito, não.
2: Não tem jeito.
1: Assim não dá. João Neto, Federico!
0: Ícaro Gilmar, dá um grito aí!
1: Você tá doido, bom demais.
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3: 21 horas e 18 minutos.

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1: 21 horas e 25 minutos.
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1: Isso é Vitor Fernandes, falando de amor. Isso mesmo.

0: desse modelo, viu? Vitor Fernandes!
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3: 21 horas e 30 minutos.

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4: 21 horas e 36 minutos.

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3: 21 horas e 50 minutos.

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3: 21 horas e 56 minutos.

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3: 22 horas e 3 minutos.
4: Segura lá, Rafael. Pé vermelho e os comedores de biquíni.
5: Vambora, vai.

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2: 22 horas e 9 minutos.
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0: Faz barulho pra João Bosco e Vinícius.
1: João Bosco e Vinícius, obrigado.
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4: 22 horas e 15 minutos.

0: coisa boa.
1: Olha os meninos.
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3: Vinte e duas horas e 21 minutos.

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0: prando.
1: Faz barulho aí.
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4: Vinte e duas horas e 29 minutos.
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3: Vinte e duas horas e 38 minutos.
4: 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Zé Neto Cristiano assim, ó.
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2: 22 horas e 45 minutos.

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4: 22 horas e 53 minutos.

0: Oi! Essa música é tão especial que a gente precisa de alguém especial pra cantar com a gente.
1: Com certeza, é pra cantar com o nosso amigo Jefferson Moraes. Vem pra cá, garoto!
0: Chega lá!
2: Prazer estar com vocês.
1: É nóis, mano!

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5: 22 horas e 59 minutos.

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1: 23 horas e 6 minutos.

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1: Bora! Nossa Senhora!

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2: 23 horas e 15 minutos.

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4: 23 horas e 21 minutos.

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3: 23 horas e 30 minutos.
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4: 23 horas e 36 minutos.

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0: Senhoras e senhores, Hugo e Guilherme, bebezada.
1: Muito obrigado.
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4: 23 horas e 42 minutos.

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2: 23 horas e 50 minutos.

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3: 23 horas e 56 minutos.

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1: Às vezes é melhor terminar brigado do que terminar de boa. Sabe por quê?
2: Por quê?
1: Porque curativo, quando arranca de uma vez, dói menos.
2: Bem menos.
1: Bem menos. E essa música fala disso. Se liga aí, ó.

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2: Alô?
3: E aí, tudo bem?
2: Hoje eu tô de boa. Já tô abrindo outra. Fala aí, como é que você tá?
3: Tô bem não, tô com saudade.
2: Tá vendo?

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0: já na escrita.
1: Ah, que coisa!
2: Não é fácil, né, tio? 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
1: Ai, quando eu cheguei na metade, enxerguei um caíco aí, meu joio arreganou desse tamanho.
2: E o caíco não afundou?
1: Afundou, não aguentou o peso de amor, né?

0: Grazie.
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3: Vixe.
4: Júlia e Rafaela.
3: Onde é que eu tô? Tô com o Hugo Guilherme.

0: Acabou?
1: Acabou.
0: Mas já?
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0: Bruno Marrone.
1: Valeu, menino.
2: Obrigado, gente.
1: Sucesso pra
2: vocês. Sucesso, Jorge Henrique Rodrigo.
1: Valeu.
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0: Obrigado.
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0: Muito obrigada.
1: Obrigada.
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0: Homem só perde uma grande mulher por ser moleque.
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0: Vai você assim, ó.
1: Você mentiu.
0: Sim.
2: Você tá.
0: Você tá.
2: Fazendo o que, Goiânia?
1: Você mentiu.
2: Tá bonito, vai.
1: Sim.

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0: Ei, pena que não volta mais, né?
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0: Coisa linda!
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0: Muito obrigado, muito obrigado.
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1: Zanato e Cristiano!
2: O Elder Salvador!
3: Safadão e Zé Neto e Cristiano, acústico.
4: Opa!
3: Eu entro no quarto.

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1: A gente se juntou não só para cantar uma história, mas para passar.

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1: Deixa que eu peço.

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1: Seis horas e 11 minutos.

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4: 6 horas
5: e 15 minutos.

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1: 6 horas e 18 minutos.

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3: 6 horas e 21 minutos.

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1: 6:25.
2: Romarinho,

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6: Seis horas e 29 minutos.

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2: 6:34.
3: Vamos falar de amor assim, a mãozinha lá em cima, assim, Goiânia, vem. Fica bonito, vai.

0: Essa música, Gabriel! Tipo Vitorugo!
1: Que música linda, hein?
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0: 6:37.
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0: Boa noite, São Paulo!
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3: 6 horas e 40 minutos.
0: Segura a senha, quebra tudo. Zé Neto Cristiano assim, ó.

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4: Seis horas e 46 minutos.

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1: 6:49.
2: Essa vai machucar o coração de muita gente.
3: Eu não nasci.

0: Vacilão.
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3: 6 horas e 53 minutos.

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2: 7 horas e 2 minutos.

0: Solimão.
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3: 7 horas e 8 minutos.

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5: 7 horas e 17 minutos.

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1: Foi lindo.
0: Que felicidade, obrigada.
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4: 7 horas e 20 minutos.
5: Assim, ó.

0: Quem gostou faz barulho aí.
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4: 7:25.
5: Presta atenção nessa história aí.

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1: 7 horas
2: e 28 minutos.

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3: 7 horas e 32 minutos.

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1: 7 horas
2: e 36 minutos.

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1: 7 horas e 38 minutos.

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1: 7 horas e 42 minutos.
2: Essa dói, viu?

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3: 7 horas
4: e 46 minutos.

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3: Sete horas
4: e 52 minutos.

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6: 8 horas.

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4: 8 horas
5: e 4 minutos.

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2: 8:07.
3: Todo casal passa por essa história aqui. 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
1: 8 horas e 10 minutos.

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6: 8 horas e 18 minutos.

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1: 8 horas e 21 minutos.

0: Quem gostou faz barulho aí, churrascão fã!
1: Fernando de Sorocaba, muito obrigado.
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4: 8 horas e 25 minutos.

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1: 8 horas e 28 minutos.

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8: 8 horas e 33 minutos.

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3: 8 horas e 39 minutos.

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1: 8 horas e 42 minutos.

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4: 9 horas.

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1: Fran, oi. Às vezes a questão não é nem terminar, é só dar aquele espacinho e tá tudo certo. Não?
2: Pode ser.

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2: 9 horas e 6 minutos.

0: trouxa.
1: Já fui.
0: Já era.
1: Obrigado, Patrícia Adriana.
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7: Nove horas e 13 minutos.

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6: Nove horas e 28 minutos.

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2: obrigado, meu irmão!
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5: 9 horas e 34 minutos.

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2: 9 horas e 42 minutos.
3: Chega pra cá, Gui.

0: o choro. Assume as merdas que você falou.
1: Assume, bebê!
2: Coisa linda!
0: Ai, Guilherme Benuto!
1: Obrigado, meus irmãos!
3: Obrigado, você!
2: Obrigado demais, velho!
3: Obrigado, Deus abençoe!
0: Obrigado, meu irmão!

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2: 9 horas e 49 minutos.

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5: 9 horas e 56 minutos.

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3: 10 horas e 11 minutos.

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0: Oi, gente, estamos chegando para a apresentação de mais um programa Domingo Alegre aqui na Rádio Nossa Terra FM. Um abraço, bom dia do Devaí na apresentação do programa, bom dia do Vitor Filho na técnica de som e também na direção geral da Nossa Terra FM. Bom dia, Vitor Filho.
1: Bom dia, tudo bem, Devaí?
0: Tamo aí. Tudo tranquilo.
1: Vamos que vamos.
0: Bom dia, Natália.
2: Bom dia, Devair. Bom dia, Vitor Filho. Bom dia. E todos os ouvintes.
0: 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Em Pitanga são 10h17. Vamos trazer na primeirinha do programa de hoje para você que está sintonizado comigo aqui na Nossa Terra FM. Eu trago a música de André e Andrade, só por telefone. Vamos que vamos, Vitor Filho.

0: Em Pitanga são 10 horas e 20 minutos. 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Tem pedido, Vitor Filho?
1: Vamos aqui para os pedidos, já estamos chegando aqui. O WhatsApp da nossa TFM é o 99854-0097, né?
0: É isso aí.
1: Então, pessoal, pode começar a mandar para cá o bom dia, pedir música aqui no programa com o nosso Devair aqui, com a Natália, com aqui no Domingo Alegre. Nós vamos começar a atender, né? E essa aí, vamos mandar pro Luizinho, lá de Foz do Jordão.
0: Foz do Jordão.
1: É, ele tá na escuta. E também a Maria José, de São José dos Campos, pediu aqui o Amaro Batista. Pode ser?
0: Um abraço, pessoal, São José dos Campos. Para quem vai, Natália?
2: Essa música vai para toda a minha família, minhas amigas e as pessoas que estão ouvindo a FM.
0: Qual é do Amaro Batista?
1: A Folha Seca.
0: O Amaro Batista
1: Folha e Simone seca. Mendes.
0: Vamos que vamos.
1: Será que vai ser a Folha Seca? Choveu bastante, né?
0: É verdade.
1: Vamos ver se sai.
0: Vai a folha molhada, né?
1: É.

0: Ei, Pitanga, são 10 horas e 26 minutos. 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Agora é para você que está aí com dor no braço, dor nas costas, dor nas pernas. Fala lá, Natália.
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0: É isso aí, mandando um bom dia também, pessoal aqui de Pitanga, sintonizaram comigo aqui na nossa terra FM. Mandando um bom dia, pessoal do Santa Rita aqui em Pitanga, mandando um bom dia para Maria, o Clério, o Claudinei, vindo lá por lá também, Jardim Maravilha, o Mário do Sabão, a Vânia e a Gabi, o Pantanil no Alto da Colina, mandando um bom dia também pro Chiquinho Briantino, Robertinho do Acordeão, o Gaúchito no Santa Regina Véia, a família Repula, Vila Planalto, um bom dia pro Zezinho, vindo lá na Vila Planalto, a Conceição Lourenço, vindo lá por lá também, pessoal também aqui da Pitangue, pessoal do São Basílio, Parque Industrial, Vila Nova. Um abraço para todos vocês. Tem pedido, Vitor Filho?
2: Tem pedido aqui. É, já tá no ponto, inclusive a música aqui.
0: Já tá no ponto.
2: Sabe o que tá pedindo? Eu vou te contar. É, acompanha o teu programa aqui todos os domingos, tá? A Cidinha.
0: Cidinha, amor.
2: A Cidinha, ela está pedindo a música aqui e mandando um abraço para você, para a Natália e para o Vitinho também aqui. Um abençoado domingo para todos vocês. E ela quer uma música aqui do, se der para rodar aqui, o Leandro Cruz, Indiferença. Essa, né? É essa que ela pediu aqui, Indiferença. Podemos pagar?
0: Podemos pagar. Para quem que vai, Natália?
1: Essa música vai para Jacira, para Maria, Eugênia.
0: Um bom dia para Cidinha Moro, vindo nós em São Paulo. Vamos que vamos, Vitor Filho.

0: Ei, Pitanga, são 10 horas e 32 minutos. 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Mandando um bom dia pessoal de Manuel Ribas. Um bom dia pessoal da aldeia indígena de Manuel Ribas. O Lorico na 62 Casa. A Valdivina na Bela Vista. O Meio Quilo vindo nós por lá também. Mandando um bom dia também pro Pedro Francês, o Ivan, o João Marcão, o Davi. Mandando um bom dia também pro Luiz Martim. O Luiz Martim tá mandando pra família Martim que reside em Curitiba, Rio de Janeiro e Rondônia. Tem pedido, Vitor Filho?
1: Vamos pagar pedido. Que a próxima aqui, pessoal lá de São José dos Pinhais, o César, que acompanha a nossa TRFM lá todo dia, né? Gosta das boas músicas gaúchas. Ele tá pedindo aqui o Grupo Rodeio, Gritos de Liberdade. E daqui a pouco tem mais um da Cidim pra nós pagar enquanto vou.
0: É verdade.
1: Daqui vou a pouco ajeitando vamos pagar. Por aqui. Daqui a pouco vamos pagar mais um pedido dela, tá? Vamos pagar esse aí agora, por enquanto.
0: Pra quem que vai, Natália?
2: Vai para minha amiga Zenaide em Vaiporã. Ela pediu que mandasse uma música para ela. Um abraço para ela.
0: Vamos pagar, Vitor Filho?
1: Vamos pagar. Deixa rolar.
0: Vamos, calma.

0: Em Pitanga são 10 horas e 35 minutos. 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Mandando um bom dia, pessoal de Curitiba, sintonizado comigo aqui na nossa Terra FM. Mandando um bom dia pro Orlando Simão em Curitiba, Ernesto Jacobosque, o Dorfo Jacobosque vindo nós por lá também, a Mariazinha, a Elza Teixeira, o Carlos Teixeira, o José Teixeira vindo nós em Curitiba também, o Paulinho Pijura e também o Wilson Cardoso vindo nós em Curitiba também. Pessoal de Santa Catarina, um bom dia para a área da Prefeitura de Pirabiraba, ouvindo nós no Quiriri, Santa Catarina. Pirabiraba, um bom dia pro Sebastião Oliveira de Lima, Marilda, o Léo, a Helena Neduziaco vindo nós por lá também, o Osmar, o Gilberto, um bom dia para vocês também, mandando um bom dia também pessoal de Joinville, a minha sobrinha Eliane, o Neno vindo nós, Joinville, Florianópolis, um abraço pessoal de Florianópolis, mandando um bom dia também pro Evandro Barreira em Brusque, Santa Catarina, e também ao Ayrton Leal em Santa Maria, Rio Grande do Sul. Tem pedido, Vitor Filho?
1: Agora vamos pagar mais um pedido da Cidinha aqui do Rodizol.
0: Mais um pedido, Cidinha.
1: Coração que chora.
0: Vamos que vamos.

0: Em Pitanga são 10 horas e 40 minutos. 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Mandando bom dia para Claudineia Batista ouvindo nós em Cuiabá. A Silvana Edilene ouvindo nós em Londres. A Maria Cardoso, Rio Branco, Acre. O Edinho, a sua esposa Marilene e Itagi, Bahia. Um bom dia também para o Cláudio da Silva, São Luís do Maranhão, Degucha e Uris ouvindo nós no Japão todos os domingos também. Tem pedido, Vitor Filho?
1: Agora para mandar um abraço aqui para Rosa Gomes, está mandando um bom dia para a Natália.
2: Bom dia, Rosa.
1: E também a Lismar Santos, está aí.
2: Oi, Lismar.
1: Mandando bom dia. Mandando um bom dia para vocês aí. E deixa eu ver para quem mais aqui. Isto. E para o pessoal lá do Turvo que estão acompanhando o programa e pedindo aqui o... Estão pedindo aqui o casamento da Doralice. Será que sai essa?
0: Sai essa.
1: É boa essa?
0: É boa. Para quem que vai, Natália?
2: Essa música vai para Lismar, para Rosa, para Loia e para Jaci. Um abraço, Jaci.
0: Vamos atender?
1: Viva!
0: Vamos que vamos.
3: Breguência, Gaiteiro Zé!

0: O Pitanga, são 10 horas e 47 minutos. 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Mandando um bom dia para Maria, minha irmã, ouvindo nós em Novo Horizonte, Santa Maria do Oeste. Mandando um bom dia também para Helena, ouvindo nós também em Santa Maria do Oeste. O Gil, Sadilva, o Joaquim, a Neide, ouvindo nós por lá também. A minha sobrinha Ivanil, ouvindo nós no Turvo. O Dair, meu irmão, em Boa Ventura de São Roque. Um abraço, pessoal de Guarapuava, pessoal de Palmital, Laranjal. Mandaram um bom dia também pro Paulão, vindo nós em Roncador, a Cirlei Paula, o João, seu Miguel, vindo nós no Mato Rico. Mandaram um bom dia também pra Verli, ouvindo nós na Campina do Simão. Tem pedido, Vitor Filho?
1: Vários pedidos por aqui, né? É, esse áudio você mandou, é pedido de música também?
0: É? É pedido.
1: É pedido? Então daqui a pouco nós vamos rodar esse áudio, porque tem um pedido aqui. É do César. Alô César, São José dos Pinhais, pedindo e toca Irmão da Lua, Amigo das Estrelas, oferecendo para a família Mendes, para a esposa Eliane, aliás, Elaine, trocar a esposa, rapaz, vai dar encrenca lá, né?
0: Pode trocar,
1: vai,
0: né?
1: Vai dar morte, Deus o livre.
0: Se cuida, rapaz.
1: Ô, César, é a Elaine mesmo, tá? Pode ficar tranquilo. a esposa Elaine, um abraço, Elaine, para você, para a Maju e para o Jonathan também. Obrigado aí pela sintonia, pessoal, lá de São José dos Pinhais. A Marinês Cabral também mandando um bom dia para a gente, o Ayrton Cabral confirmando confirmando aqui a audiência, né? E a gente vai agradecendo aqui o carinho de vocês. E daqui a pouco tem mais. Tem o pessoal lá de Campo Mourão também, é Coamo de Campo Mourão, pedindo música. Vamos pagar essa primeiro, né?
0: É verdade. Para quem que vai, Natália?
2: Essa música vai lá para a Maria, para minha amiga. E para todas as minhas amigas.
0: Vamos pagar, Vitor Filho?
1: Vamos pagando o pedido aí. Rolando, Zezé de Camargo e Luciano, pagando o pedido, Irmão da Lua, Amigo das Estrelas.
0: Vamos que vamos.

0: Ei, Pitanga, são 10 horas e 53 minutos. 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Mandaram bom dia, pessoal do Patrimônio Taquara, pessoal também de São Jerônimo da Serra, pessoal de Sapupema, Curiúva, Piraí do Sul, Ventania, Congonha e Ibaiti, pessoal de Ribeirão do Pinhal, pessoal também de Nova Fátima, Nova Santa Bárbara, Santa Cecília do Pavão, São Sebastião da Moreira. Um bom dia também pro pessoal de Açaí, pessoal de Jataizinho, pessoal de Cornélio Procópio, Bandeirantes, Uraí, Sertaneja, Sertanópolis. Um bom dia também pro pessoal de Ibiporã, pessoal de Londrina, Maringá, Borrazópolis. Um abraço para todos vocês. Tem pedido, Vitor Filho?
1: Tem pedido, sim. Vamos colocar esse áudio que você mandou aqui para mim, ver quem que tá pedindo aqui, o que que tá pedindo, mas tá, sem mais
0: gente. Ouvir o áudio.
1: Vamos lá. Aí para cá o áudio tem que ser pro lado de cá, senão não vai dar certo.
2: Amiga, bom dia. Viu, amiga? Toca aquela música. Aquela música lá, Se Você Me Ama Só Agora, Nunca Mais. Eu não sei se essa dá para tocar, que daí eu estou ouvindo aqui. Ofereço aqui para minhas amigas da linha Cantu e ofereço para minha amiga Natália também. Um abraço, fico com Deus. Vou ouvir aqui.
1: Tá escutando? Quem que é ela?
0: Um abraço, pessoal do Cantu, sintonizado aqui na nossa terra FM.
3: É a minha amiga Maria Uca, lá do Cantu. Abraço, Maria. Um feliz domingo para vocês.
1: Então fala para Maria aumentar o som lá, que eu vou mandar essa aqui. Também aqui para aproveitar já o ensejo, né? Aproveitar o embalo aqui. Vamos atender o pedido da Bia. Alô, Bia. Um abraço para Bia. Ela que... Deixa eu ver onde que ela está confirmando aqui a audiência. Deixa eu só confirmar aqui onde que a Bia está ouvindo a gente. Bom dia, todos da nossa terra FM. É a Bia, da Coamo, né? Campo Mourão. Eu lembro toda essa Coamo, Campo Mourão. Toca, por favor, aí, se puder. Se é para chorar por você, do Peão no Vale Valentim. Já vai para Maria também. Aproveitamos aqui, você pagar umas duas, né? Beleza?
0: Vamos pagar?
1: Vamos pagar.
0: Vamos que vamos.

0: M, pessoal também de reserva, minha sobrinha Jubiliana vindo nós em reserva, o 250 gramas, o homem mais pesado do mundo vindo nós também em Ivaí Calmão, pessoal de Cândido de Abreu, um bom dia para Sir Padilha e também a Helena Gaiteira em Cândido de Abreu, o João, minha irmã, e a Tereza na Pindaúva, município de Ivaí Porã, pessoal também do Rio da Bulha, pessoal do Arapuã, Ivaí Porã, um bom dia pro meu sobrinho Nego Preto e também a Valdirene ouvindo nós em Ivaí Porã também, Jardim Alegre, o Sérgio, a dona Tereza, Silvano Eliseu, em Jardim Alegre, pessoal de Nunardelli, São João do Ivaí, São Pedro do Ivaí, um bom dia pro Valdir Cabral, vindo nós, São Jorge do Patrocínio, também, tem pedido, Vitor Filho?
1: Tem pedido chegando por aqui, e o Pantanil, tá pedindo aqui o Menino Caçador.
0: Pantanil acordou, eu passei o link da rádio pra ele,
1: tá tinha perdido. Tá escutando. O que que ele não perde?
0: Pois é.
1: E
0: Só não perde o sono, né?
1: Não, só não perde o sono ele tem demais, né? Vou mandar aqui um abraço, a Marta, né? A Marta Medeiros, tá mandando um abraço aí, Natália.
2: Obrigada, Marta. E um ótimo domingo.
1: Ela tá na escuta lá, né? Um grande abraço aí. É, o vereador Eneu também tá ouvindo a gente.
2: Um abraço para vocês, Marta.
1: A Marta e o Irineu. E também para Maria, lá de Santa Maria. Deu certo, Santa Maria do Oeste, hein? Um abraço para você. O Chiquinho da Banca tá escutando o programa também.
0: Chiquinho da Banca não perde, né?
1: Não, esse aí é freguês nosso aí. Vamos pagar o pedido? Pantana, aumenta o som aí.
0: Vamos que vamos.

0: 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Ô, Vitor Filho, o telefone do Caboclo aqui está meio errado, né? Tem outro marcado junto aqui do Ricardo Imóvel. 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
1: Esse é o tem, certo.
0: É, tem outro marcado junto aqui.
1: Apaga ele aí.
0: Já apaguei. Ah, tá. 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Tem pedido, Vitor Filho?
1: Vou mandar aqui um abraço para Cidinha Moura, que está aí agradecendo, né? Agradecendo todo mundo que está ligado com a nossa TRFM. E ela também está aí mandando um abraço, desejando aqui uma ótima semana para todo mundo. E ainda a Hilda, alô Hilda, Hilda Marques. A Hilda Marques também está mandando um abençoado domingo para todos. Saúde e paz. Obrigado, Hilda Marques. Obrigado aí a Cidinha, que não perdem a programação aqui. E vamos ouvir o áudio, né?
0: Vamos ouvir o áudio.
1: Tem um áudio aqui? Vamos ouvir aí para nós pagar o pedido que chega por aqui.
0: E vai porã, né?
2: Ô, Natália, minha amiga, tudo bem com você? Mandei uma música aí para mim. Uma música gaúcha.
1: Como é que é o nome dela, Natália?
3: Ah, essa daí é a Judite, lá de Vaiporã. Então, vamos atender o seu pedido, Judite. Obrigada e um feliz domingo.
1: Aí, a Judite, vamos mandar também para o Matilde Pupilas, que não perde o programa e é fã da boa música gaúcha. E ela pediu uma gaúcha, vamos pagar, né? Chaco nós.
0: Vamos que vamos.
1: Serranos.

0: Em Pitanga, são 11 horas e 10 minutos. 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
0: Falou, Natália. Tem pedido, Vitor Vila?
2: Pois agora, para fechar, né? Vamos trazer vamos a última fechar. Aí? Com o Rio Negro e Solimões, o Frio da Madrugada? Vamos. Depois vamos. Nós voltamos para dar o tchau e fazer aquele tchau, amor.
0: Verdade. Para quem que vai essa, Natália?
1: Essa música vai para Maria Joana, o Girassol, para Lúcia, para Neuza, para minha irmã Olívia.
0: Vamos que vamos.
1: Comadre Zélia.

0: É, Pitanga, são 11 horas e 15 minutos. Que pena, estamos chegando à final de mais um programa Domingo Alegre de hoje. Vambora, Vitor Filho.
1: Vambora. Obrigado aí você que esteve na sintonia. Deixa o abraço aqui do Vitor Filho hoje no lugar do Enzo, né? Mas vamos voltar aí no domingo. De repente o Enzo já vai estar por aqui com você.
0: Verdade. Vambora, Natália.
2: Um abraço a todos que estiveram conosco e um ótimo domingo, uma ótima semana.
0: Eu agradeço a cada um de vocês que teve sintonizado comigo até agora aqui na nossa terra FM. 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Eu vou embora, eu volto com vocês com mais um programa Domingo Alegre a partir das 10 horas da manhã aqui na nossa terra FM. Domingo que vem, tchau, tchau e até domingo que vem, se Deus quiser. Fui!

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1: 11 horas e 21 minutos.
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3: 11 horas e 29 minutos.

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4: 11 horas e 34 minutos.

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5: 11 horas e 43 minutos.

0: Muito obrigada, muito obrigada.
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3: 11 horas e 50 minutos.

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7: 11 horas e 58 minutos.

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6: Buenas, gauchada amiga de todo o Brasil, está começando o nosso programa Morada Campeira, edição desse final de semana. A partir de agora, aqui pela nossa rádio preferida, o melhor da música do Rio Grande. Muito prazer, eu sou seu amigão Wilson Batista, o amigão do povo, e te faço companhia a partir de agora. Prepare o teu chimarrão, porque o meu já está preparado, e sebamos para dar início no nosso programa. Mano Lima, numa sexta-feira santa, e o Baitaca, Cadela Baia. Aumenta o volume, porque a marca é buena, tchê.

0: Grupo Cordiona, Rosa Maria, completando o primeiro bloco do início do nosso programa Morada Campeira. A partir de agora, só tem as marcas Buenacha aqui no programa mais gaudério do Brasil.
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2: Meio-dia e 26 minutos.
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3: Vamos prosseguindo, dando sequência no nosso programa Morada Campeira, aqui pela nossa rádio preferida, líder em audiência na cidade e no interior. Obrigado pelo carinho da sua companhia. Jorge Guedes e família, se Deus me permitisse, e os quatro Galdérios, profissão de gaiteiro.

0: é o Gaitaço dos Filhos da Tradição Pensão Alimentícia. É o Morada Campeira que faz mais um intervalo e já já está de volta.
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2: Meio-dia e 38 minutos.
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0: Sebamo, moçada, com o programa Morada Campeira, o destaque da boa música do Rio Grande, aqui na nossa rádio preferida, abraçando você de toda a região que nos dá o prazer da sua companhia. Vamos trazendo César Oliveira e o Rogério Melo, Não Estava Pra Peleia, e o Baitaca no Entreveiro das Bailantas.

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0: Ari Correia, isso é pra quem pode. Programa Morada Campeira faz mais um intervalo. Daqui a pouquinho a gente volta.
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2: Meio-dia e 51 minutos.
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0: E a gente continua com o nosso programa Morada Campeira, o programa mais gaudério de todo o Brasil. Você pode acompanhar o nosso programa. É o melhor da música do Rio Grande e o programa Morada Campeira, o Serrano nos Varzedos da Fronteira e o Paulo Costa com o João Luiz Correia, toda esquina Super 8.

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1: Já chega, meu parceiro João Luiz Correia, pra cantar e tocar essa marca comigo.
2: Mas tô chegando, Paulo, velho.
1: Xê, mas João Luiz, essa não é a Super 8, xê?
2: Mas só um pouquinho, que já tá aqui, rapaz, nos arreios.

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Bagual, uma barbaridade.

0: Pedro Hortaça, completando mais um bloco do nosso programa Morada Campeira, Lobisomem Esperto. A gente vai seguindo com o nosso Morada Campeira, daqui a pouquinho a gente volta.
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2: 13 horas e 4 minutos.
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3: Programa Morada Campeira tem sequência aqui na nossa Rádio do Coração, a emissora mais ouvida de todo o Brasil. É claro que você nos acompanha aí pelas redes sociais, pessoal que tá sempre com o rádio ligado, acompanhando o programa Morada Campeira. Gaúcho da Fronteira, pra lá de Vadil e Antônio Gringo, Cheiro de Galpão.
4: Isso é pra gurizada que gosta de pegar cedo no serviço, das 10 horas em diante,

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0: José Mendes e as Coisas do Meu Rincão. É o nosso programa Morada Campeira que faz mais uma paradinha e daqui a pouquinho a gente volta.
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2: 13 horas e 16 minutos.
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0: Estamos de volta com o nosso programa Morada Campeira, o melhor programa gaúcho de todo o Brasil. Um abraço aí a esta gauchada que nos dão o prazer da audiência de norte a sul e de sul a norte, aqui pela nossa rádio preferida, a emissora mais querida, mais ouvida. João Luiz Correia e o Mano Lima virou linguiça e depois vamos ouvir o lobisomem, a véia só come aveia.

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0: Era o velho Pio de Bigode, hoje uma barba pros pinos. Esse é o ditado da moda, venha, Manolinho.
1: Ditado do tempo das carreiradas do meu coronel. Quando às vezes o jockey se vendia, tu sabe de onde escolher que uma vez me vendi numa carreira?
2: Não pode.
1: É, mas meu cavalo era tão bom que queixou e ganhou a carreira igual. Aí quando eu cheguei lá no final da cancha, queria me atar no pau, né?
2: Mas que para.
1: Tomara que o povo seja igual ao meu cavalo, que quer chivar pelo lado certo. Não se deixe levar por esse exemplo que nos dão por aqueles que dirigem nossa nação. Mas que procurem usar o caminho certo, porque não se faz linguiça de nervo nem de carne podre, meus amigos. O homem é que nem o fervido, quando estraga o tutano tem que botar fora que vira pó de
2: vida. É uma verdade.
1: É uma verdade.
2: E o jockey daquela época quem era?
1: Barroso Melo, grande amigo.
2: Corria carreira na fronteira,
1: na Serra da Missão,
2: no Alto Uruguai,
1: no Planalto.
2: Olha,
1: no Rio Grande inteiro.
2: E aí tinha uma gaitinha tocando antes.
1: No velho do Abaió.
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0: Márcio Correa, completando mais um bloco aqui do programa Morada Campeira, Vaneira de Respeito. E ao som deste gaitaço, a gente faz mais um intervalo e daqui a pouquinho estamos de volta.
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2: 13 horas e 30 minutos.
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0: Programa Morada Campeira está de volta aqui na nossa rádio preferida, com a música Chucra do Rio Grande. Pra você que tá ligadaço na nossa programação campeira. Vamos trazendo o grupo Herança Rosa Maria e depois o grupo Rodeio Bugio Rengo.

0: Nós que agradecemos, irmão velho, e sucesso ao Herança Serrana.
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0: Grupo Rodeio homenageia o grande gaiteiro serrano Paulo Siqueira.
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0: Tio por Rebenque, louco por Vaneira, mais um bloco do nosso programa Morada Campeira, que vamos para mais um intervalo e daqui a pouquinho estamos de volta.
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2: 13h42.
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2: Buenas, gauchada amiga de todo o Brasil. Nosso programa Morada Campeira vai chegando ao seu final. Muito obrigado pelo carinho da sua companhia, gauchada amiga de todo o Brasil. Deixando as últimas marcas de hoje, o Porca Véia Castração a Pialo, Gaúcho Sulino Peão Trecheiro e o Gildo de Freitas História dos Passarinhos. Até a próxima, gaúchos e gaúchas de todas as querências.

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1: Treze horas e 57 minutos.

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2: 13 horas e 59 minutos.

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1: 14 horas e 1 minuto.
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3: 14 horas e 2 minutos.
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2: Buenas, gauchada amiga de todo o Brasil, está começando o nosso programa Morada Campeira, edição desse final de semana. A partir de agora, aqui pela nossa rádio preferida, o melhor da música do Rio Grande. Muito prazer, eu sou seu amigão Wilson Batista, o amigão do povo, e te faço companhia a partir de agora. Prepare o teu chimarrão, porque o meu já está preparado, e sebamos para dar início no nosso programa. Lima, numa sexta-feira santa, e o Baitaca Cadela Baia. Aumenta o volume, porque a marca é buena, tchê.

0: Grupo Cordiona, Rosa Maria, completando o primeiro bloco do início do nosso programa Morada Campeira. A partir de agora, só tem as marcas Buenacha aqui no programa mais gaudério do Brasil.
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2: 14 horas e 19 minutos.
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3: Vamos prosseguindo, dando sequência no nosso programa Morada Campeira, aqui pela nossa rádio preferida, líder em audiência na cidade e no interior. Obrigado pelo carinho da sua companhia. Jorge Guedes e família, se Deus me permitisse, e os quatro galdérios, profissão de gaiteiro.

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4: Opa, chegando por aqui mais um Conexão Sertaneja. Sejam bem-vindos, bem-vindas pra curtir muita música sertaneja a partir de agora pra você, com muita alegria, com muito alto astral aqui no Conexão Sertaneja. Vem que tá começando e a nossa primeira tá no ar.
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6: Peito e Romário no churrasco.

0: senhores!
1: Thierry!
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4: Não tava meio sumidão das redes sociais. 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

0: Obrigado, gente. Obrigado.
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0: É só sucesso aqui no Conexão Sertaneja. Daqui a pouquinho tem mais.
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0: Tá aí, já voltando por aqui no Conexão Sertaneja, tem mais músicas pra você.

0: gente nunca quer, né?
1: Eu acho que não.
0: Eu não sou a melhor pessoa pra falar.
1: Deixa pra lá, né?
0: Deixa quieto. Marília Mendonça!
1: Gustavo Mioto!
0: Obrigado,
1: te
0: obrigado.
1: Amo,
0: amo
1: te
0: você.
1: Amo.
0: Muito obrigado.
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0: Obrigado, Jorge.
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2: É amor demais, cara. Bora lá, senhor. Tem.

0: Obrigada, gente!
1: Ô, quanta música boa, hein, gente? Vai rolando pra você aqui no Conexão. Fica ligadinho, já já eu volto.
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1: Opa, voltei, hein? Com as melhores do sertanejo aqui no Conexão. Tem mais sucesso.
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0: Posso fazer uma inédita?
1: Bora.
0: Uma guarana inédita?
1: Só maior?
0: Só maior, vai.
1: Essa eu sei qual que é a inédita. Essa gente...
0: Tá guardada.
1: A gente gravou e tá guardada as 7 chaves. Vamos cantar agora pro povo.

0: explosão de desejos, Leandro Leonardo.
1: Isso aí.
0: Aqui não.
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0: Só música boa pra você aqui no Conexão Sertaneja. Daqui a pouco tem muito mais.
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0: Já voltando por aqui, seguindo com você por aqui no Conexão Sertaneja. Só a música boa vai rolando, é o Conexão no ar. Aqui na sua rádio preferida tem mais uma chegando.
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0: vocês vão pra lá?
1: Aí!
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3: Essa moda fez sucesso demais, ô moda boa!
0: Tá comigo?
3: Tá contigo!
0: Bora!
3: Alô, Suíta! Tá contigo, parceiro.

0: gostou, bate palma e faz barulho, Drey! Vamos cantar outra? Bora. Já que você está aqui.
1: Foi top.
0: Apesar da gente não estar bebendo, né? Aliás, eu, né? Vamos fazer um Bruno Marrone?
1: Só você, porque olha aqui.
0: Só eu. Vocês
2: rapaz, para com isso. 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
1: Tem certeza disso, rapaz?
3: Sempre foi. Tô falando.
1: Oh, meu Deus.

0: Ô, oh, beleza, hein? Só sucesso. Conexão Sertaneja no ar. Daqui a pouquinho eu trago mais pra você.
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0: Muito obrigado pelo seu carinho, pela sua audiência. Um grande beijo, um grande abraço no seu coração. Bora de mais sucesso aqui no Conexão Sertaneja.

0: como é que a gente fica?
1: Como?
2: Como a gente fica? 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
1: Tem muita gente que vive isso aqui.

0: Tem gente que é assim, né?
1: Demais da conta.
0: O quê?
1: Fica ligado.
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3: Pode apaixonar demais. Eu não queria viver uma história dessa não, viu?

0: Quanta música boa, turma, só música gostosa de ouvir no Conexão Sertaneja. Já já tem mais.
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0: Esse é o Conexão Sertaneja e aqui sou eu, seu amigo Jorginho Amaral, tocando só as melhores. Tem mais música.

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5: 15 horas e 59 minutos.

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3: 16 horas e 13 minutos.

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2: 16 horas e 18 minutos.

0: Obrigado, gente.
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3: Dezesseis horas
4: e 24 minutos.

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0: Vamos, bota a mão nesse time e faz barulho!
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3: 16 horas e 44 minutos.

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1: 16 horas e 51 minutos.

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2: 16 horas e 57 minutos.

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1: Obrigado, Solange.
2: Bruno.
1: Deus te abençoe muito.
2: Obrigada.
1: Você faça muito, muito mais ainda, se existe essa possibilidade.
2: Obrigada.
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6: 17 horas e 11 minutos.

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1: 17 horas e 32 minutos.

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4: 17 horas e 37 minutos.

0: 17h44.
1: Dez e meia da manhã.

0: meu parceiro!
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2: 17 horas e 50 minutos.

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1: Não é não.
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3: 17 horas e 56 minutos.

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5: 17:59.
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0: 18 horas e 3 minutos.
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0: 18 horas e 4 minutos.

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4: 18 horas e 8 minutos.
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4: 18 horas e 8 minutos.

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3: 18 horas e 12 minutos.
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4: 18 horas e 16 minutos.

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2: 18 horas e 23 minutos.

0: 18 horas e 24 minutos.
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0: 18 horas e 24 minutos.

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2: 18:31.
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1: 18 horas e 34 minutos.
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1: 18 horas e 35 minutos.
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3: 18 horas e 39 minutos.

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2: Você. 18 horas e 43 minutos.
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3: 18 horas e 47 minutos.
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3: 18 horas e 47 minutos.
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3: 18 horas e 55 minutos.

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3: 18 horas e 59 minutos.
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3: 18 horas e 59 minutos.

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2: Dezenove horas e oito minutos.
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2: Dezenove horas e nove minutos.

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1: 19 horas e 16 minutos.
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5: 19 horas e 20 minutos.
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5: 19 horas e 21 minutos.
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1: 19:24.
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1: 19 horas e 30 minutos.
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3: 19 horas e 38 minutos.

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5: 19 horas e 43 minutos.
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5: 19 horas e 43 minutos.
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5: É aqui. 19 horas e 44 minutos.
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2: 19 horas e 47 minutos.

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2: 19 horas e 52 minutos.
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2: 19 horas e 56 minutos.
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2: 19 horas e 57 minutos.

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4: 19 horas e 59 minutos.

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4: 20 horas e 12 minutos.

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2: 20 horas e 18 minutos.

0: Oi! Essa música é tão especial que a gente precisa de alguém especial pra cantar com a gente.
1: Com certeza, é pra cantar com o nosso amigo Jefferson Moraes. Vem pra cá, garoto!
0: Chega lá!
2: Prazer estar com vocês.
1: É nóis, mano!

0: Quem gostou faz barulho aí, churrasco fora.
1: Fernando de Sorocaba, muito obrigado.
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5: 20:25.
6: Isso é Vitor Fernandes.
7: Falando de amor.
6: Isso mesmo.

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1: Horas e 31 minutos.

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2: 20 horas e 43 minutos.

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2: 20 horas e 49 minutos.

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2: 20:55.
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